0: das Licht deiner Augen. Das Liebeslied, was wir gerade gehört haben. Wir sind bei LAMA, dem Lateinamerika-Magazin. Wir haben Camila zu Gast. Camila kommt aus Brasilien und hat uns bereits von Curitiba erzählt, der Stadt, aus der sie kommt, von ihrem Au-pair-Jahr, das sie hier in Erfurt oder Fieselbach bereits verbracht hat und der Zeit, die jetzt quasi neu auf sie zukommt mit der neuen Aufgabe als Volontärin, als Bundesfreiwilligendienstleistende. Und darüber haben wir bereits gesprochen und haben immer Lieder gespielt, die Camila gerne mag. Und jetzt würde mich mal interessieren, ob diese Zeit hier in Deutschland, dieses Jahr, was jetzt fast um ist und diese Arbeit als Au-pair, als Person, die sich um Kinder kümmert in einer Familie, in der sie vorher noch nie war, die sie vorher nicht kannte, ob diese Zeit eine Veränderung ihrer Persönlichkeit oder ihrer Person mit sich gebracht hat. Also ob sie durch die Zeit hier in Deutschland angefangen hat, anders zu denken oder sich anders zu entwickeln, neue Entscheidungen getroffen hat. Und welche das waren dann am Ende. Eu gostaria de saber se esse tempo que você já passou aqui, esse ano, que estava cheio de impressões, de novidades, de coisas diferentes, desconhecidas, que você não teve antes, que isso fez alguma coisa com a tua personalidade, com os seus pensamentos, com o desenvolvimento do seu ser de Camila.
1: Me mudou completamente. Uau. Essa experiência mudou muito. Primeiro pelas crianças, né? Porque por mais que eu seja uma pessoa muito brincalhona no Brasil com as crianças brasileiras, eu ser uma pessoa brincalhona com crianças alemãs foi totalmente diferente pra mim. Porque eu não tinha muito o idioma pra eu vir com ideias criativas e falar coisas que a gente pode fazer, que a gente pode brincar. Então, eu tive um pouco essa barreira e eu desenvolvi a minha paciência de entender como que a criança funciona. Porque, querendo ou não, eu nunca tive essa convivência num longo período também com crianças. Então, entender como que a criança funciona, desenvolver essa paciência, porque crianças não sabem de nada da vida. Então, os pais, que é o mundo inteiro deles, a gente tem que dar o suporte. Então, eu aprendi muito nisso, de como ser mais sensível, de como ser mais paciente, amorosa. E eu achava que eu era uma pessoa mais carrancuda, mais fechada para sentimento, e com eles eu me senti mais vulnerável, mais sensível. Hoje em dia eu choro muito mais fácil. Hoje em dia eu, qualquer coisa que a neném, tem uma neném na família, que vai fazer 3 anos. qualquer coisa, a gente se tornou muito amigas, e qualquer coisa que ela faz, ou hoje em dia a gente é super amorosa uma com a outra, eu já fico emotiva, eu já fico, ai, que criança linda. E antes eu não tinha muito essa sensibilidade. Eu aprendi a ser mais companheira comigo mesma e a reconhecer as minhas escolhas e também reconhecer que qualquer coisa na vida é possível se a gente coloca trabalho duro, se a gente quer alguma coisa, se a gente faz acontecer, as coisas podem acontecer realmente. E eu me senti orgulhosa por mim mesma de ter tomado essa decisão e coisas que eu não sentia antes de vir pra cá. Me senti mais vulnerável também por não conhecer muitas coisas. Por exemplo, eu ia no mercado, eu não sabia como funcionava as prateleiras. Então, em algum momento, eu tive que ser paciente comigo de... Você não é burra, é só um país diferente. São coisas diferentes, são culturas diferentes. E eu tive que deixar um pouco das coisas que eu achava que era como deveria ser para realmente abrir os meus olhos e ver o que é de fato. E com a minha família também. É uma família muito amorosa e eu reconheci que eu quero isso na minha vida também, uma família e filhos e uma boa companhia para a vida. E eu aprendi muito isso com eles e como eles veem o mundo, como eles construíram a vida deles. E eu acho isso muito bonito. E eu vi isso de perto e presenciei, ajudei também a estar na história deles. Então, isso também me mostrou outra visão de amor e de companheirismo, coisas que eu